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2: 9:03.
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0: 9:31.
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2: 10 horas e 1 minuto.
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0: 10:30.
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0: 11 horas, em ponto.
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0: 11:32.
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0: Oi, gente. 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

0: 5 horas em ponto.
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19: 5 horas e 24 minutos.

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9: 5:42.
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3: 6:02.
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É um bom... Bom dia, tudo bom? Bom giorno, estamos chegando com mais um programa Bom Dia Integração pela Rádio Integração FM Arroio do Meio Região dos Vales. Estamos com 6 horas e 15 minutos, temperatura está em 13 graus nesse momento aqui nos estúdios da Integração FM, previsão de chegar entre 20 e 21 graus no dia de hoje, previsão é de tempo bom, ventos de 5 a 7 quilômetros por hora. Ontem teve pouco sol, mas hoje é quinta-feira, né? É quinta-feira, previsão de tempo bom, diz aqui o céu ensolarado, vamos ver se isso vai acontecer, bastante nuvens também. Temos aí para sexta-feira também a previsão de tempo bom, temperatura chegando a 21, 22 graus e no sábado para domingo já tem previsão de pancada de chuva. Semana que vem não vai ser diferente da semana, a única coisa que estão dando aqui é pouca, a quantidade de chuva é pouquinha. Estão dando em torno de 40, 40 e poucos milímetros de chuva para semana que vem. As águas estão sendo, mas a limpeza tem que ser feita. Então, aí, olha as lavagens, o retorno das pessoas que tiveram que sair de casa. É ruim pra colônia também. É ruim pra colônia. Nem que não pega água de rio ou de arroio, mas fica tudo encharcado. É ruim pra plantar, principalmente os lugares mais baixos, principalmente as várzeas.

ver o que nos traz aqui também as loterias. Tivemos as loterias para este dia primeiro. Hoje é dia 1º de outubro. Ah, falando em outubro, 1º de outubro, hoje dia do vereador. É dia também de Internacional da Música. É dia internacional de pessoas idosas. Dia do vendedor também. É dia de Santa Terezinha. Então, o dia nacional do idoso. Hoje tem até encontro de idosos aí a Rio Grande, lá no União. Haverá ônibus passando aí para acolher o pessoal para ir até Arroio Grande. Lá no União de Arroio Grande, no dia de hoje.

Então vamos aí para as loterias. Vamos conferir as loterias do dia de ontem, que era o último dia do mês de setembro. Você foi? Não, outubro veio. É, que venha com muito amor, carinho também. Que venha bem esse mês. É, temos aí também, na quina, sorteou os números 34, 41, 51, 70 e 76, o valor acumulado em 13 milhões 501 mil. Temos aí a Loto Fácil, sorteou os números 01, 03, 07, 08, 10, 11, 13, 14, 15, 17, 19, 20, 21, 24, 25, com dois acertadores, cada um levando a quantia de 537 mil. A Loto Mania sorteou os números 02, 03, 04, 07, 08, 13, 16, 27, 32, 33, 57, 59, 61, 64, 72, 77, 80, 91, 95 e 98. Valor acumulado em 6 milhões 704 mil. Na Tupla Cena, primeiro sorteio, sorteados os números 11, 15, 18, 29, 35 e 43. Segundo sorteio, sorteados os números 01, 07, 10, 25, 27 e 34. Valor acumulado em 6 milhões 117 mil. Que nos traz aí a Loteria Federal Extração de ontem à noite. Quinto prêmio, 66.303. Quarto prêmio, 18.708. Terceiro prêmio, 3.271. Segundo prêmio, 23.453. E no primeiro prêmio da Loteria Federal, 41.092. É 0,92, primeiro prêmio da Loteria Federal. Uhr und 21 Minuten. Ah, vamos à chincana, com certeza, né? Ah, tá muito molhado o chão, né, Ilse? Tá muito molhado, não adianta. Dia de hoje tem que esperar uns dias e provavelmente nesses próximos dias vai ser difícil porque a chuva tá voltando de novo. É ruim para plantar rama de aipim. Então vai um abraço para ele, se puser. Vamos se divertir hoje. É, vamos aproveitar a vida. Não brigue com o tempo. Ele passará. Inevitavelmente, e a vida não é uma competição. As coisas mais significativas da vida moram dentro daqueles segundos em que nosso peito é puro sossego. Isso, puro sossego, puro amor, puro aconchego. Moram mais frases que nos atravessam nos amores e nos despertam. Nas miudezas que o vento não leva, fica eterno tudo o que nosso coração tocar. Tudo o que nós tocar e iluminar o nosso olhar. Grande abraço. Vai aqui para o Ricardo Ramsey, Ricardo Caúcho aí no Triângulo Mineiro. Aquele abraço para você, né? Um abraço também para o Ademir Pérez, para a Rose. E vamos aí em Cascavel, no Paraná, que essa quinta-feira pensada traga consigo chuva de bênçãos, paz e oportunidade para iluminar cada passo do nosso caminho. Que o nosso dia renove forças, seu ânimo e seus sonhos. Siga com fé em Deus, pois Ele sempre conduz para o melhor. Então, a vocês aí também, uma quinta-feira maravilhosa, cheio de vitórias para vocês aí também, aí Primavera do Leste em Cuiabá.
Rogério, Viqueta, Sala, Escuta, Pai, Rosa, Xeri, de Lourdes, Empairo, Aimoré, Rui do Beio, Comoi, Fader, Silvano, Fischer, de Doris, Franciele, Vanderlei, Simpson, em Moinhos d'Água, Lajado, Comoi, Diavoldo, Iapa de Cecília, Petson, aqui na Bela Vista, na Rua das Araras. Você ainda tá na cama, não tem problema, sintonizado junto com a gente na Rádio Integração FM. Grande abraço, Manocício, em Pairo, Medianeira, Arroio do Meio, Cudo Moi. É, como é, Paulinho, olha, escuta, Paulinho Schroeder, Lucila Kerner, Santo Antônio Colinas, isso, um grande abraço para vocês, Campos do Laurindo, Leoni Kefner, Universitário Lajado, Francisco Bernadette Full, Iofuné, Rua Rui Barbosa, em Pairo Bela Vista, Rudimar Miller, em Cruzeiro do Sul, bom dia para vocês também, Lili Schwantes, Loda, em Crício Mal, Cudo Moin, Iofa Danilo, Londrita Paulos, em Rui Barbosa, é também, que a poderosa mão de Deus te abençoe, diz a Ieda, aí na chácara lá em Forqueta, obrigado, isso, beijo pra você, Ieda. Rock Rake, La Delícia, Sharon, Pairo Arvoredo, aquele abraço pra vocês também, Antenor, Nilce Greff, Forqueta Baixa, Arroio do Meio, Cudo Boy, de Lira, Juri Greff, o Gringo também, a Lucina Rendes, Canudos, Arroio do Meio, Chacó de Lisete, Tigre, Picada, Santa Clara do Sul, um bom dia também, Clênio Krumer, Valme, grande abraço para vocês aí também, aí no São Cristóvão Lajeado, de Hilde Cartier, de Décio Rassi, Noibico, aí na Dona Rita Rui do Meio, um grande abraço para vocês também. Ô Tarci, cuido bem, cruz, vamos fazer Tarci, que no Isair, melhoras aí, Isair agora tem que se recuperar, né? Grande abraço para vocês aí no Universitário Lajeado. Maria Lanzi, José Nascicuna, me pediram ontem quando que vai ser a festa e a programação aí da festa da Medianeira, sempre segundo, eu acho, se não me engano, sempre é segundo domingo aí do mês de novembro. Qualquer coisa me avisa aí, tá, Maria? Grande abraço pra vocês, Maria Lanzi, José Nascicuna, de Pairo, Medianeira, Rui do Meio, e chegando com a gente Hugo e Tiago. Gosto de café amargo. Hoje o dia do café, dia internacional do idoso, dia do idoso hoje, dia nacional do idoso.

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1: Loreno, Viquedas Pangelas Ruas, Loreno Mariana Schmidt, Lia São José na Estrela, Eduardo Murilo, Aine Cruz, Omar Fati, Leiden de Colonia, Fitran, Melga, Teandringa, René.

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9: 6:33.
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Wir haben jetzt 6 Uhr und 40 Minuten. A temperatura está em 13 graus. Tá friozinho de manhã, mas tava previsto, né? Previsão da temperatura alcançar os 21 graus, os peixes já vêm net rígidos, dentro da piscina tripla que está pai, piscina rala, piscina abtrocna. 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Grande abraço, Gilberto, a Loreta e também a Mirella e família. Você vai agora às 6h43. 6h43. Hoje tem um encontro. Vamos ver aqui, diz. Como é que diz aí? Hoje tem a chincana dos idosos aí, Arroio Grande, porque tive ontem lá na picada Arroio do Meio, no almoço da terceira idade, daí passaram ontem, que vai ter ônibus, sobe aí até picada Arroio do Meio, ali a 32, e depois desce por Forqueta Baixa, até RS-130, depois volta para União da Arroio Grande. Deve ter ônibus em todas as localidades, mas a administração não passou isso pra gente, tá? Eu captei isso ontem lá na picada Arroio do Meio.

6:44. Vamos aí mandando nosso abraço também, o pessoal tá na sintonia junto com a gente. Bom dia, Marlise. Marlise também, o Sérgio Plato, bairro Florestal e Lajado. Também, Raul Moreno da Viola, a Fitela Esquerra. Bom dia pra vocês aí também. De Ilma Frank e de Noé Bicoda aí na Dona Rita Rui do Meio, um grande abraço, um bom dia pra vocês aí também. Temos aí a Clair Kran, do grupo de idosos Corações Alex, tem aí o baile se preparando pro baile, né? Dia 24 de outubro, estamos no mês de outubro. Um grande abraço pra vocês aí também. Adelise, também Norberto Kremer, Vila Sonha, Forqueta, Rui do Meio, de Plínio, de Lenira, Arnold, come on, Vila Sonha, Forqueta, Rui do Meio. Torres, Pias e Bete, também o Romano, bom dia pra vocês ali na Rio Grande Superior. O Nelson, o Nelson Faquini da Maria de Fátima, aquele abraço pra vocês também. Renel de Sol de Rames e Zwein Traz e come on, Fade João Brasil, Gênia, opa, grande abraço pra você. Também a da Roga de Celésia Friedrich, do Boyd Fight, Núbia, opa, Núbia Friedrich também, grande abraço. De Núbia do Rio, Forqueta Baixa, Volteamento Chu, Núbia Friedrich aí é um mini zoológico, com Boyd Fight. Ernesto Daniel da Pecker em Pairo, Igrejinha Lajado. Mandando um abraço pro Ingo Pot, Ingo Pot em Colinas, que muito faz, amor, também pra Neiva, pro Ricardo, pro Douglas, vamos já cuidar, muito faz em Colinas.

não esquecendo que tem reunião do grupo de idosos, é terça-feira, né? Do grupo de idosos, é, Alegria e Esperança São Caetano, na área esportiva do Círio Grefo. Bom dia, Círio, Alex, good buddies, Alden, família. Cuida bom ainda de família Chaura, em nome de São Luís, Rodrigo, da Valdino, família. Você é um bom pai, é um bom fã de Renita, deixa eu ver a Renita, pé do Grefe, na esperança de Rui Barbosa, Rui do Meio, da Ion Cabes, e não, opa, bomba fria, os tem galinho, não, que nós é um bom pai. Hoje a Lani volta. E a hora de lá deixar na empatia dos meninos um mês de férias, só lá no céu. Tá bom. Desce lá na Rua Grande, da Rua do Bem. Cid, eu fiquei de paz, já nos conto. Ah, cara, se que te conto. Ah, que você conto, cara. Cid e Liane Schmidt, na Rua do Bem, amigo. Lode, mano Petrina, Rui Barbosa, da Missão, muito faz, pessoal da turma do copo, é, vou ver do Riapa das Três, Paulo, é, no dia ideia, de noite do Paulo, Bruno de Vence, cuida muito faz, Deus é o amor, irmão. É isso, obrigado, Maria Lange, passando pra nós aí o roteiro, já que a prefeitura não passa. Maria Lança está passando para nós aqui que tem os ônibus, o roteiro de ônibus hoje para o encontro. É, na terceira idade, ali na Arroio Grande. É, gincana dos idosos, diz que vai ter lanche, né? não precisa levar almoço, né? Então, temos aí ônibus, tem a entrada do Pituca, Pasto Corvo, Rua Mercado Patice, Rua Presidente Vargas, Rua Maurício Cardoso, Arroio Grande, até Arroio Grande. Temos aqui esse de. Já coloquei isso ali da linha 32 antes, né? Temos a esperança de Rui Barbosa, Bela Vista, da igreja desce até CGA, Dom Pedro saindo na Júlio de. Na Júlia Calçados, Dona Rita, Rio Grande. E o quarto ônibus, Jacob Halber, na Medianeira. Ah, vai passar na Halber, Medianeira, Barra do Forqueta, São José, Centro, Maurício Cardoso, Helmut Kuhn, Dona Rita, Arroio Grande. E outro ônibus da Lonzini Transportes, Picada Café, Arroio Grande. É, vamos aí com música boa, chegando o Cavalo Zaino. Então temos aí Dona Rita passando pelo travessão da Tom Pedro, Brinquedos, Bruxel, saindo novamente na Dona Rita e vai até Arroio Grande. Então tem ônibus em todas as localidades para esse encontro da terceira idade hoje em Arroio Grande, Arroio do Meio. Obrigado, Maria.

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1: Muito obrigado, pessoal em Rondonópolis, Mato Grosso. Grande abraço também ao Fuga de Sinaiden e Voti, Encantado. Grande abraço, pessoal em Chacarezinho, pessoal de Encantado acompanhando a Rádio Integração.

Ô Rogério, piquete páginas. É, do Rogério Fil. Também temos aí o Rudo, Lourdes Schmidt, já se preparando, né? Olha só, vai dar hype no lugar. Pode estar de água com o vamos, na diversão tem que aproveitar. O Ricardo Rempes também mandando um abraço a todos aí no Triângulo Mineiro.

0: Show de Bandinhas. Apresentação, Helmut.
1: Esse é o conto do vovô. É, o Rudy disse também. É, e o pessoal é pra aproveitar, né? É, lá na Rua Grande no dia de hoje, quem puder ir. Já volto, sou passeio das Guial. Tudo bom, gente? Fadi Glacinol, Devanio Cole, de Encostão Estrela. Aquele abraço. É, das ist boa, Rudi. 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Ohne Sonne lebt nix. Und die Sonne scheint, nämlich kann das Ding nicht wachsen. Der Kerl war muss Sonne.

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26: 7:25.
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0: Previsão é para sexta-feira e sábado, temperaturas mais baixas. 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Repente aqui na região do Vale da Quaria alcança os 7 para 8 graus, mas tem lugares que fica mais frio. E depois começa a esquentar. 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E também nesse evento há programação especial também para o pessoal da terceira idade, que também vai ter o seu compromisso, né? 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É terça-feira, tem reunião do Grupo de Idosos, Alegria Esperança, Caetanária Esportiva do Círio Greia. Agora nós temos final de semana, sábado em baile, Carneiros Lajado. Hoje, que dia é hoje? Hoje é 1º de outubro, é dia do vendedor, dia do vereador, dia internacional da música, é dia internacional das pessoas idosas, dia nacional do idoso. Datas comemorativas para o dia de hoje. 14 graus é a temperatura e a previsão de chegar a 21 graus. Deixando o nosso abraço a você, meu amigo, minha amiga, você que está na sintonia junto com a gente. É, Ricardo Tangechen. É, também Admir Dekran. É, como a gente faz? Também temos aí, nosso grande amigo Paulo César Haas, lá da região norte. Otávio Tivatik, Fumbaio, Naimoré, Rui do Meio, Cuido Moin, Fai, Cuido Chimarrão, Antringa. Vai, um abraço aos amigos pedreiros, serventes, pintores, eletricistas, poracheiros, mecânicos. Também aos motoristas, aos motoras, aos motoristas particulares, também de empresas. Nossos passageiros, taxistas, aquele abraço pra você. Na colônia, lá em Colaninha, Vitra Melga, Antringa, Matringa. Cheira arba de chimarra, vai. Vai um abraço também pro Iris Lídia Pecker em Conventos Lajado, com muito faz. Em Grosoma, Fadicelio, Laurindo Teleca, na Rio Grande, na Rio do Meio. Também temos aí da Rada Fritz, de Adili, família Schweitzer, João de Cascalheira, Rio do Meio. Terezinha Viquete, Celescu, Terezinha da Pedra, família Verman, Marlisa, Chocasta, Esporin, Dona Rita, em Dinói, Bigot, com muito faz. Pessoal da Turma do Copo. Darcilo Noli, Eckhart Funpairo, Centenário Lajado, Cudo Boy, Fai. O Alexandre, mano, aquele abraço, manda uma música para a Selma e Evaldo Ritter. Abraços para vocês em Olarias Lajado, Rides Família. Sebilda Schmitz, mana, como é que faz em Conventos Lajado? Aquele abraço para vocês aí em Conventos Lajado, tá? A Tuli Rames, abraço também. Um abraço pro Renato, a Silvia Auler, em Costão Estrela. Já vou ali uma piscichove, galera. Renato, aquele abraço pra vocês. Ótima quinta-feira. Música, opa! Esse é o pedido do Silvano Fischer, da Doris, Franciele Vandelei Simpson, Boinhos d'Água Lajado. Mississippi. Os atuais.
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0: Nilda, ela escuta, Nilda, que é grande, Nilda Reno, em Arroio Grande, Arroio do Meio.

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1: Ja, mein Hut, der hat Trajeke. Musical Flamboyant aqui na Integração FM. Você que tá no trabalho, você que tá no descanso, na recuperação. Ótima quinta-feira pra você. Terce, alles gut bei. Terce Hans, Edomar, in Roda Mípica. Good morning, foda beijo, Mário. Melhoras pra você, Mário. De classe, man.
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1: Good morning, Helmut Lau, Aldin Canudos, Arroio do Meio.

Wir haben jetzt 7 Uhr und 52 Minuten. 14,3 ist Temperatur, schöne Sonnenschein heute, schön Wetter. Dankeschön, Nelio und auch die Siria. Achtung, Travessão, guten Morgen, Pai. Quero agradecer a cada um de vocês pela sua sintonia, pela sua participação aqui na Integração FM. Continue ligado. É sempre a boa música. É a diversão pra você durante todo o dia. Mas amanhã estarei de volta junto com vocês, tá certo? Aquele abraço, um beijo no coração a cada um de vocês. Tchau, tchau.

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0: Uma edição do Manhã Integração. E aí, tudo certinho, tudo bacana, muito prazer, eu sou o Dinho, teu amigão. A partir de agora a gente vai juntinhos aqui na melhor programação do seu radinho, claro, né? A partir de agora você interagindo aí do outro ladinho do radinho, mandando a sua mensagem via seu WhatsApp 51997442711. Bom dia, uma boa quinta-feira para todo mundo. Mais uma quinta-feira, mais um dia de muita gratidão. Obrigado, Senhor. Devolver meu espírito ao meu corpo para que eu possa compartilhar mais um dia nessa linda jornada, essa viagem maravilhosa que chama a vida. Então vamos aproveitar todos os dias com entusiasmo, com alegria, com dedicação, né? A gente sabe que problema, desafio, todos os dias acontece, mas acima da gente tem alguém que não falha e que nunca dorme olhando por nós, né? Até aqui, Senhor, foi tu que me sustentaste. Então vamos juntinhos fazer mais esse dia maravilhoso, mais uma quinta-feira gostosa, abençoada por Deus. Claro, né? Trazendo muita música, muita alegria pra você, pra deixar teu dia ainda mais leve. Ah, e é o seguinte, viu? Te faço o convite, vamos tomar um cafezinho juntos, vamos tomar aquele você cafezinho. Que você acha, hein? Da gente aproveitar essa manhã tomando cafezinho, aí eu vou dizer
1: quero
0: o negócio,
1: hã? Quero um café!
0: É bom ou não é esse convite? Cafezinho na manhã? Ah, gente, não tem como ficar triste. Você já viu uma pessoa tomando café e triste nessa vida? Não existe. Olha pra cara da pessoa que tá tomando café e você vê a felicidade. A expressão facial da pessoa muda. Ela pode ter problema que for na vida. Se ela para pra tomar um cafezinho, ela fica que é uma coisa.
2: Ô, Dinho, já fez o teu cafezinho?
0: Ah, eu já fiz o meu desde manhã, cedinho, né? Você sabe, primeira coisa, depois da minha oração, é fazer o meu cafezinho. E aí eu

música linda, né? E aí, você já agradeceu por todas as bênçãos de hoje? Já agradeceu? Para pensar um pouquinho, agradece, tá bom? Vamos lá, galerinha, previsão do tempo.

de novo. E a instabilidade continua de sábado, pelo menos até quarta-feira. De sábado a segunda-feira, com maior intensidade, com possibilidades temporais em diversos momentos do dia. Na terça-feira, o tempo até começa a amenizar um pouco, né? Ainda apesar da presença da chuva, na terça, na quarta-feira, nós não teremos tanta intensidade, né? Tanta quantidade de chuva aí na terça e na quarta-feira da próxima semana. Então, de sábado a segunda-feira, precipitação de chuva deve ocorrer forte na região dos vales, apesar da presença de sol, que pode aparecer em alguns momentos do dia. Muito bem, previsão do tempo aqui.

Se liga aí, hein? 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

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Muito bem, galerinha, deixa eu mandar, ô gente, vai, lembra que eu falei que não ia chover hoje, mas agora tô em dúvida, viu? Agora tô em dúvida se não vai chover, né? É, sabe por quê? Porque a Clarice acordou cedo hoje, rapaz, né? Ô Clarice, será que vai chover agora? Hã? É porque não é normal, né? Realmente é 11 horas, 11 e meia. Agora 8 horas da manhã, Clarice. 27 para as 9. Volta a dormir, Clarice. Vai dormir. Ah, pessoal, precisa de um tempinho de sol aí, por gentileza. Faz assim. Entendeu, Clarice? É. O pessoal tá precisando do sol, viu, Clarice? Vou dar uma dormidinha aí. Tá? É umas 10h45, 15 para as 11. Aí já tá valendo aí, pode levantar. Tá? Tudo certinho aí. É brincadeira, né? Clarice acorda cedo, né? Clarice. O pessoal acha, ah, Clarice não trabalha. Trabalha sim. Ah, vocês são, ó, vocês são. É? Mas fica tranquila, Clarice, que eu tô te defendendo aqui, tá? Fica tranquila. Amigo como eu, são poucos no mundo, né?

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0: Vamos lá, galerinha. 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Cláudio Teutônia, né? Márcio Mig, Luciano Galler. Galerinha aí, né? Um abraço. 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
1: Alô, você de Áries. Comunicação em alta. Você pode aproveitar para fazer novos contatos. Circular por aí ajuda a arejar as ideias e deixar a quinta mais leve e animada. Viu, Ariana? Ariana, se o coração tá vago, olhe mais ao redor e marque presença nas redes sociais. Número da sorte hoje é o 23, a cor é o lilás. Ouro. Sua habilidade para lidar com as finanças segue em destaque. Só mantenha seu sucesso em segredo e ouça a intuição, assim vai chegar mais longe, tá? A vida amorosa fica mais sólida, o que será favorável para quem tem compromisso. Talvez a paquere fique um pouquinho morna. Número de hoje, 39, a cor amarelo. Geminiano e geminiana, você tá começando com um pique de sobra para cuidar dos seus interesses, hein? De quebra, hoje seus pontos fortes também se destacam e ajuda você a conquistar o que deseja, amém? Mantenha um astral leve com quem ama, pois é sinal de muita diversão nesta quinta-feira. Número de hoje para vocês é o 18, a cor é o azul. Câncer. E você de câncer. A boa notícia é que a tua intuição faz hora extra e, claro, pode resolver alguns assuntos em casa rapidinho. Há sinal de boas energias para a carreira pela manhã e você vai sair melhor se agir nos bastidores. A 2, o astral segue meio parado, mas ó, tranquilo, viu? Número da sorte hoje é o 54, a cor vermelho.
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Lucas Luto. Fechando mais um bloquinho da manhã, integração. Bom dia pra você. Boa quinta-feira. Você continua interagindo, mandando seu alô, seu recado via nosso WhatsApp 519-9744-2711.

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dessa quinta-feira, eu já ia dizer sabadão aqui, né? Fase, né? Fase da vida. Ai, ai, ai. 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Vamos lá, meu povo, agora 9:07, 9:07. E a gente continua. Tem Luan Santana. Bom dia.

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2: Alô, você de Leão. As estrelas prometem estimular o seu lado sonhador e você tem tudo pra ser, pra ter um dia bem animado e animada, viu? É. Você vai ficar animado e animada. As tarefas em grupo se desenvolvem com mais facilidade, ainda mais se mostrar suas ideias e não tiver medo de explorar opções mais ousadas. A sinal de forte sintonia com quem ama hoje, tá, chuchu? O número da sorte é o 14 e a cor é violeta. Você começa com um foco voltado para a vida profissional. Traçar planos mais ambiciosos ajuda na hora de perseguir o sucesso, mas talvez seja hora de reavaliar algumas coisinhas e finalizar o que for preciso, ok? É, caprichar no visual pode fazer a diferença na conquista se você tiver solteiro ou solteira. O número de hoje é o 9, a cor magenta. Libra! Libra, amores! Ai, ai, ai, com a curiosidade e o otimismo em alta, fica fácil se destacar em tudo que fizer. Aposte no espírito de equipe para adiantar projetos que envolvem a colaboração de terceiros. As redes sociais devem bombar e pode pintar um contatinho de outra cidade no teu caminho se você tiver solteiro ou solteira. A sinal de diversão e bom humor ao lado de quem ama, ok? Número da sorte hoje, Libra, é o 2, a cor é o azul royal. Escorpião! E você de Escorpião, hoje o astral conta com ótimas energias para encerrar ciclos, ainda mais se ouvir a sua intuição, ok? No trabalho, bom dia para finalizar tudo que estava pelo caminho e até fazer algumas mudanças mais sérias na vida profissional. É, nos relacionamentos, o teu jeito sensual tem tudo para agir, né? Para agitar as coisas aí, inclusive a paixão das cartas e anima os momentos na cama, que é isso. Número da sorte hoje é 53, a cor é o marrom.
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4: Bandidão!

0: sempre rapidinho, né? Já, já, depois do intervalo. Tem muito mais pra você.
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2: Alô, você de Sagitário.
3: Sagitário.
2: Você estará mais sociável do que normal hoje, o que pode favorecer os negócios. Vai ser molezinha se entrosar com os colegas, ok? Bom, aposte no romantismo e deixe os momentos a dois mais leves. A conquista pode surpreender e a chance de virar algo sério logo cedo. O número da sorte é o 20, a cor verde claro.
3: Capricórnio.
2: Teu lado responsável se destaca hoje, Caprica. E você pode aproveitar para dar aquele gás nas tarefas de rotina. Se anda de olho em uma promoção ou novo emprego, suas chances de sucesso vão ser melhores pela manhã. A paquera ou a vida dois pode ficar meio travada, mas um colega pode despertar o seu interesse à noite. O número da sorte é o 56, a cor verde.
3: Aquário!
2: Senhoras e senhores de Aquário, tua sorte tá pra lá de turbinada hoje, hein? Bora fazer uma fezinha? Tire proveito das energias positivas para se destacar, destacar o seu carisma, melhorar a convivência com os colegas e explorar tudo que envolve comunicação nesta quinta-feira, viu?

0: da manhã, integração. Vamos lá, né? Vamos lá para aquele intervalinho rapidinho. Já, já, depois do intervalo tem Unidade Móvel. Gabriel tá pelas ruas da cidade, vai conversar com a gente.
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0: Daniel, bom dia!
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0: um intervalinho. Depois do intervalo tem mais Unidade Móvel.
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0: Valeu, galera.

0: gente continua amanhã dessa quinta-feira, ó. Pedro Balinha já tem mais, hein?
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7: 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Se necessário, considere a ajuda de um treinador profissional para lidar com comportamentos indesejados ou para aprimorar as habilidades do seu pet.
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10:25, 10:25, deixa eu dar uma atualizada, né? O dia tá bacana hoje, quinta-feira maravilhosa, temperatura nesse momento na marca dos 17 graus. 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

0: já a gente volta.
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apenas 8 minutos, 11:08, temperatura nesse momento, 16,5 graus. 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

0: quarta-feira, agora 11:25. Vou dar mais uma conferida aqui na temperatura, região dos vales nesse momento, 17 graus aí, né? Deu uma caída, caiu um pouquinho, né? Mas ainda tá agradável, né? 17 graus aí. 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

0: Pro último intervalinho do programa de hoje, ó. Amanhã de novo, né? Voando, gente. Olha, que loucura. 20 minutos faltando pro meio-dia.
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mensagem do dia, a mensagem dessa quinta-feira. Com o tempo, a gente se acostuma com as ausências em nossas vidas. Com o tempo, a gente se acostuma com tudo. Quem é importante, mesmo estando distante, continua sendo amado. O tempo tem esse poder para de fazer parecer que aqueles que amamos ainda estão como antes, ao nosso lado, sabe? Acaba o sofrimento, o coração se aquieta e a saudade em alguns momentos nos atinge, como se fosse uma flecha. Mas o tempo também pode ser ingrato e cruel. Pode ir apagando de nossa mente os rostos que achar conveniente. Assim, se você ama alguém, realmente, mesmo estando distante, sempre se faça presente. Entenda que quando o rosto se apaga da nossa imaginação, acaba se apagando também dentro do nosso coração. Para você, uma boa quinta-feira. Eu tô ficando por aqui, tô de volta amanhã, a partir das 8:20. A todos, uma excelente quinta-feira. Valeu, galerinha. Tchau.

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1: Boa tarde, aqui é o pastor Marcos da Igreja Assembleia de Deus Missão do bairro Bela Vista, logo depois do supermercado da Baixinha. Nós temos a Igreja Assembleia de Deus Missão. Glória a Deus por mais uma tarde de bênção desta quinta-feira, 1º de outubro. Glória a Deus. Que Deus vos abençoe, que Deus abençoe a todos nós, em nome de Jesus, os arroiomens. Glória a Deus. Amados irmãos, pelo horário obrigatório, a mensagem de fé e esperança está sendo passada às 11h50, toda quarta, quinta e sexta. Amém? Através da Rádio Integração FM, essa rádio muito abençoada, que nos ajuda a levar o Evangelho do Senhor Jesus Cristo. Muito obrigado por todos que estão aí escutando em nome de Cristo. E também agradeço a Deus por aqueles que comentam na rua, também no supermercado, às vezes na farmácia. Fala, ô pastor Marcos, a mensagem está sendo muito abençoadora. Uma mensagem pequena, mas uma mensagem de fé realmente, de esperança no Senhor Jesus. Então aqui está a palavra do Senhor, lemos em nome de Jesus, Atos capítulo 16, versículo 31. Diz assim: responderam-lhe, crê no Senhor Jesus Cristo e serás salvo tu e a tua casa. Responderam-lhe, crê no Senhor Jesus Cristo, serás salvo tu e a tua casa. Glória a Deus. Irmãos, há uma promessa de Deus para a tua vida. Crê no Senhor Jesus Cristo, que será salvo primeiro tua pessoa e toda a tua casa. Glória a Deus. E você e eu temos que reconhecer que Deus é bom, Deus é muito gracioso e contempla a tua vida. Amém? E quero convidar todos que domingo às 18 horas temos nosso culto de celebração, culto da família. É uma bênção de Deus, os irmãos estão indo. E aqueles que querem ir com um bom coração para adorar a Deus, glorificar o nome do Senhor, sejam todos bem-vindos em nome de Cristo, às 18 horas, em nome de Cristo Jesus. Logo depois do supermercado da Baixinha. Muito obrigado, fique com Deus, que Deus vos abençoe, abençoe a todos nós e abençoe toda a cidade de Arroio do Meio e todas as nossas autoridades. Em nome de Jesus. Amém.

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32: 12 horas e 25 minutos.

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0: 12:28.
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0: 1:02.
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4: E muito boa tarde, ouvintes aqui da Rádio Integração. Começando mais um programa Tarde Show por aqui comigo, Gabriel Carlsen. Agora 1h09. Hoje, dia 1º aí de outubro, iniciando esse mês aí bem especial com vários aniversários dessa galera aqui da rádio. É isso aí, gente. Você já sabe que pra pedir música aqui na Rádio Integração é só mandar lá no nosso WhatsApp pelo 997-44-2711 ou ligar pra cá e conversar comigo pelo 3716-2188. Bora participar junto aí da programação aqui da Rádio Integração. E bora seguir agora com Como Faço Com Ela, de Marília Mendonça, e logo logo trago mais informação aqui pra você.

0: hora e 22 minutos.
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E agora, 1:28. 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

0: 1:41.
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14: 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A animação será por conta da banda Schuster, de Venâncio Aires. 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

E agora, 1 hora e 45 minutos. 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
3: 2 horas e 2 minutos. 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

E agora 2:07. Neste sábado tem o Café Colonial da Comunidade de Picada Café em Arroio do Meio. A recepção ocorre a partir das 20 horas, valor adulto de R$50 e R$30 para crianças de 5 a 12 anos. 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E assim a gente vai seguindo na programação. Música.

0: 10:20.
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E agora, 2 horas e 27 minutos. 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E assim a gente segue aqui na programação da Rádio Integração.

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5: 2:41.
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E agora 2:46. 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E é assim a gente vai seguindo aqui na programação da Rádio Integração. A Sandra aqui pedindo a música da banda Céu e Cantos, Saudade da Ex, pode deixar a Sandra aqui, logo em seguidinha já tô tocando essa pra ti. Música.

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3: 3:02.
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E agora 3:06. 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E agora para nossa querida Paula, Cleiton e Maristiane. Toca a música da banda Céu e Cantos, Morena Misteriosa. Pode deixar que eu já tô tocando essa pra ti, Paulinha.

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6: 3:20.
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E agora, 3 horas e 25 minutos. A temperatura atual agora marcando nos termômetros 18,6 graus e a sensação térmica igualada ali 18,7. A temperatura mínima prevista para hoje era de 11 graus e a máxima pode chegar a 21. A probabilidade de chuva segue em 0%. O tempo fica firme no vale devido à aproximação de uma massa de ar mais seco e frio sobre o estado. O dia começa com temperaturas mais baixas, principalmente nos pontos mais altos da região. Ao longo do dia, o sol aparece acompanhado de algumas nuvens, mas as temperaturas não sobem muito e proporcionam uma tarde amena e agradável. À noite também será um pouco mais frio. É isso então, gente. Previsão aí, solzinho ainda não resolveu dar as caras hoje. Deu um pouquinho de manhã ali pelas 9 horas da manhã, mas depois até as 9 da manhã e depois não apareceu mais. Tomara que apareça ainda até o final desse dia. 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E assim a gente vai seguindo nossa tarde show.

a sua mulher pedir desculpa pra você, você pode ter certeza que vai cair um pé d'água. Você vai.

Vamos! Sim!

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2: 3:43. 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

0: E agora, 3 horas e 48 minutos. 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
5: 4 horas e 1 minuto.
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E agora, 4 horas e 5 minutos. 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
8: 4 horas e 20 minutos.
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E agora, 4 horas e 25 minutos. 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E assim a gente vai seguindo na programação.

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5: 4:43.
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E agora, 4 horas e 49 minutos. E vamos achar nosso apoio cultural aqui, que eu acabei até me perdendo aqui na nossas citações. Deixa eu pegar ele aqui pra nós. Gente do céu, acabei fechando aqui a guia. Aqui, ó. 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E agora 4 horas e 50 minutos, assim eu me despeço da companhia. Amanhã, já bem cedinho aí, já estarei nas unidades móveis com o programa Amanhã Integração com o Dinho. E a partir da 1 hora da tarde aí, o meu programa Tarde Show. A Aninha já tá aqui nos estúdios, lembrando que o horário dela começa às 5 e ela acompanha vocês até às 7 horas da noite. Nos vemos amanhã então, um beijo e até mais. E amanhã já sextou novamente, né? Então vamos com essa energia aí pra amanhã ser um dia incrível.

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0: 5:01.
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0: 5:07. Uma boa tarde, minha gente querida. Está começando mais um fim de tarde aqui na Rádio Integração. E eu, a Ana, levo até você informação, música, companhia e aquela energia boa para fechar o dia. Você que veio junto com o nosso colega Gabriel, fique comigo agora até às 19 horas. E olha só a temperatura neste momento, 20 graus. Uma temperatura agradável para acompanhar a nossa programação e aproveitar cada momento desta quinta-feira, 1º de outubro. E o calendário de hoje está cheio de datas importantes. É Dia Nacional do Idoso e também Dia Internacional das Pessoas Idosas. Uma oportunidade para valorizar a experiência, as histórias e tudo aquilo que as gerações mais velhas têm a nos ensinar. Hoje também é dia de do representante comercial. É o dia do vendedor e o dia do vereador. Nosso abraço e nosso reconhecimento a todos que exercem essas atividades e fazem parte do dia a dia das nossas comunidades. E tem café? Tem sim! Hoje é Dia Internacional do Café, uma data perfeita para aquele cafezinho que acompanha a conversa, o trabalho e tantos momentos da nossa rotina. Também começa hoje o Outubro Rosa, mês dedicado à conscientização sobre o câncer de mama e a importância da prevenção e do cuidado com a saúde. E a música, é claro, não poderia ficar de fora. 1º de outubro é Dia Internacional da Música. Então aumenta um pouquinho o volume, porque a partir de agora a companhia é por conta da Rádio Integração. E para quem tem fé, hoje também é dia de Santa Terezinha. Então fique com a gente, prepare o seu café, desacelere um pouquinho, deixe a nossa música entrar na sua casa e venha passar este fim de tarde na companhia da Rádio Integração. 20 graus lá fora e muita coisa boa por aqui. Rádio Integração, a sua companhia em todos os momentos. Vamos lá, já tem participação chegando. Ricardo, boa tarde, boa noite, pois com o passar do tempo a gente simplifica, muda o rumo da prosa antes que o sossego desconverse. Evita-se adoecer a alma, valoriza-se a atenção, com o passar do tempo os olhos pousam mais demoradamente nas pessoas que amamos. Com o passar do tempo, a gratidão é mais presente porque o olhar vê mais bênçãos e a vida se torna mesmo complicadinha, mesmo com o jeito que ela tem e as caras que ela faz. Um ótimo final de tarde e com uma noite com sono relaxante a todos. Um abraço. Valeu aí, ó, meu amigo Ricardo, participando aqui na programação com essa mensagem aí. Muito obrigada, Ricardo, pela sua mensagem, pelas palavras bonitas. E como é verdade essa reflexão, com o passar do tempo a gente aprende a simplificar, a valorizar o que realmente importa e a enxergar as bênçãos que muitas vezes passavam despercebidas. A vida vai nos ensinando que nem toda conversa precisa de resposta, que alguns caminhos podem ser deixados para trás e que cuidar da nossa paz também é uma forma de cuidar da nossa vida. E que bonito! Quando você fala sobre os olhos pousarem mais demoradamente nas pessoas que amamos, talvez seja justamente isso que o tempo nos ensina: dar mais valor à presença, ao carinho, à atenção e aos pequenos momentos. Ricardo, receba o nosso abraço e o nosso agradecimento por compartilhar essa reflexão com todos que estão ligados na Rádio Integração. E que você também tenha um excelente final de tarde e que a noite chegue tranquila, trazendo aí descanso, paz e um sono verdadeiramente relaxante. Um grande abraço, Ricardo, e muito obrigado pela companhia e pelo carinho de sempre. Rádio Integração sempre junto. E vamos nós de música nesse momento. Já volto aqui. Banda Céu e Cantos, Saudade da Ex. Agora, 5:11.
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0: 5:20.
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agora são 5 horas e 28 minutos. Uma boa tarde para você. E atenção, a comunidade de São Caetano está convidada para participar nesta sexta-feira, dia 2, às 7 da noite, da entrega da ampliação da Escola Municipal de Ensino Fundamental São Caetano. A obra ampliou a estrutura física da escola e qualificou os espaços destinados aos alunos e aos professores da educação. Foram construídos 259 metros quadrados de área nova, com duas salas, uma sala de aula e uma sala multiuso. A ampliação também conta com escada e novos sanitários para alunos e professores. O investimento ultrapassa R$800 mil. Além da ampliação, a escola recebeu diversas melhorias. Foram reformados banheiros e salas antigas, substituído o piso cerâmico por piso laminado com duas salas de aula e recuperadas calhas e partes do telhado, solucionando pontos de infiltração. Também foram realizados reforços nas instalações elétricas e melhorias no sistema de drenagem. A obra foi executada pela construtora Reginato Limitada, vencedora do processo de licitação. A cerimônia de entrega será realizada na própria escola, nesta sexta-feira, às 7 da noite, com a participação da comunidade. 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Por aqui seguimos. 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Alô, Vinícius! 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E por aqui seguimos também com participação. Aqui estão enviando medley. Vamos fazer a festa musical Encanto. Vou ver se eu baixo a música e a gente passa para a programação. Tá bom, Mou? Um abraço, tudo de bom. Também Charles Edu tá chegando junto aqui. Deixa eu ver. A temperatura está boa, mas se esquentar muito, pode escutar a Ana na integração, pois ela é fogo. Mas se a temperatura ficar muito baixa e você se sentir um boneco de neve, também pode escutar a Ana, pois ela é melhor que sorvete de morango. Então a integração FM é para qualquer temperatura do ano. Boa tarde, lindinha. Tô aqui no mesmo lugar e no mesmo Bet Canal. Charles Edu Samcamp de Estrela, Rio Grande do Sul. Mas que participação, hein, Charles? Amei aí, viu? Muito obrigado por essa mensagem. E olha, hoje você caprichou na comparação, hein? Disse que se esquentar é só escutar a Ana porque ela é fogo. Mas se esfriar e a gente virar um boneco de neve, pode escutar a Ana também, porque ela é melhor que sorvete de morango? Será, Charles? Então está explicado. A Rádio Integração FM é para qualquer temperatura. Pode ser calor, frio, primavera, verão, outono ou inverno. A companhia está garantida. Charles Edu Samcamp,
lá de Estrela. Um grande abraço aí para você. Muito obrigado pelo carinho, pelo bom humor e principalmente por estar sempre aí do outro lado, fazendo companhia para a nossa programação. E olha, com 20 graus, por enquanto, está tudo tranquilo. Mas pelo jeito, depois dessa mensagem, a temperatura aqui na Rádio Integração já começou a subir. Um beijo, Charles. Boa tarde para você e continue no mesmo lugar e no mesmo Bet Canal. 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Ah!

0: 5:43.
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agora faltando 9 minutos para 6 da tarde. Por aqui seguimos eu e você, você e eu juntinhos nessa programação no apoio de Meyer Flores e Aromas. 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Tem participação chegando aqui? Vamos olhar o nosso WhatsApp. O Charles Edu, obrigado, lindinha. Estou feliz porque ontem voltei de Porto Alegre de uma consulta. E marcar mais um exame de consulta, mas já marcaram para março do ano que vem. Um procedimento com a esperança de melhora na visão. Com Deus na causa, tudo vai dar certo. E ele fez uma arte minha tomando café aqui no dia do café, hein, Charles? Que carinho maravilhoso aí, muito obrigado por essa arte linda que você fez com a minha foto justamente hoje, no Dia Internacional do Café, adorei. Você sempre encontra um jeito criativo e especial de alegrar a nossa programação. E olha, com uma homenagem dessas, até o cafezinho fica mais gostoso. Muito obrigada pelo carinho, pela lembrança e por estar sempre presente aqui na Rádio Integração FM. E ficamos felizes em saber que você voltou de Porto Alegre e que já tem os próximos passos encaminhados. Agora é seguir com calma, fazendo os exames e aguardando esse procedimento que está marcado para março, então. Sempre com muita fé e esperança de que venha uma melhora para a sua visão, Charles. E você falou uma coisa muito bonita. Com Deus na causa, tudo vai dar certo. Vou rodar a música do Zezé de Camargo daqui a pouquinho aí, tudo vai dar certo, tá bom? Que Deus acompanhe cada consulta, cada exame, cada etapa desse caminho. Que ele dê muita força, tranquilidade e confiança para você seguir em frente. Pode ter certeza, Charles. Daqui da Rádio Integração, a gente também fica na torcida por você. Que março chegue trazendo boas notícias e, acima de tudo, muita esperança. Grande abraço, meu querido. Cuide-se, mantenha essa fé e continue aqui com a gente, no mesmo lugar e no mesmo Bet Canal. Vamos lá, Charles de Estrela. Já vou rodar a música.

0: 6:03.
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6h08. Por aqui seguimos com informação. O distrito de Forqueta se prepara para receber nos dias 9, 10 e 11 de outubro a quarta-feira agrícola de Arroio do Meio. O evento será realizado na Associação Esportiva Forquetense e após 7 anos volta a integrar o calendário de eventos do município. A entrada será gratuita e a programação reúne atrações técnicas, culturais e de lazer. A mobilização já movimenta a comunidade e o setor produtivo. Todos os estandes foram comercializados antes mesmo do lançamento da feira. Empresas, entidades, expositores ligados à agricultura, máquinas, equipamentos, tecnologia, inovação e agricultura familiar estarão presentes, além de representantes dos outros segmentos. Para o secretário municipal da Agricultura, Telmo Rendegues, a participação dos expositores demonstra a importância do retorno do evento. Segundo ele, a retomada da feira agrícola representa a força da agricultura e da comunidade de Forqueta. Rendes também destaca que a comercialização antecipada de todos os estandes demonstra o interesse das empresas e entidades em participar da feira. A programação inclui encontros e palestras voltadas ao setor, atividades para a juventude e para as mulheres, ações sobre agricultura e sustentabilidade, exposição de abelhas sem ferrão, além do tradicional desfile das riquezas do distrito de Forqueta. Também estão previstas atrações culturais e shows. A abertura oficial será na sexta-feira, dia 9, às 20h, com a apresentação da Stena Big Band. Na sequência, ocorre a comemoração dos 33 anos do CONAR, com homenagem aos conselheiros. No sábado, dia 10, a feira abre os portões ao público às 9h. À noite, às 7, tem show com a banda Rodado 15. No domingo, dia 11, a programação começa às 9h. Um dos destaques será o desfile das riquezas do Distrito de Forqueta às 10h. À 1h acontece o Giro Cultural. Às 15h será a vez da Orquestra La Montanara. E às 18h tem a apresentação do DJ Tampinha. O encerramento da feira está previsto para as 8h. A quarta-feira agrícola de Arroio do Meio é promovida pelo município de Arroio do Meio e pela Associação Esportiva Forquetense. O evento conta com o apoio da Secretaria de Desenvolvimento Rural do Rio Grande do Sul, Emater Ascar RS, CONAR e Sindicato dos Trabalhadores Rurais. O patrocinador diamante é o Sicredi e os patrocinadores ouro são Lely Center Milk Parts, Nutrimates, Semente Santa Helena, Semente Chu, Vale Vet, Agroclos, Agropecuária Maná, Brasrede, Dália e Dissim. 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E lá vai o nosso abraço aqui. Um abraço muito especial para o nosso ouvinte, o Vendelino Bildauer, do Morro Leão, em Capitão, que ligou para a Rádio Integração para contar um pouquinho aí da movimentação de hoje. O Vendelino contou que veio de carona com o Mano Lauri aqui para o centro de Arroio do Meio para buscar os remédios na Vida Farmácias, na farmácia do Eckart. E já aproveitaram aí a viagem para trazer também o Leandro Hugo, filho do Lauri, para o treino da escolinha lá no Sete, em São Caetano. Levaram lá o Leandro, depois foram lá buscar, depois das voltas aí pelo centro, as voltinhas, né? Nosso centro hoje aí movimentado, né, Vendelino? O pessoal trocando aí a fiação, fios de luz, estão ali bem na Doutor João Carlos Machado, ponto aí fechado, né, interrompido para o trânsito. Então gera aí também mais um desgaste, né, para quem tá emocional aí também dirigindo, tá no trânsito, para as lojas, para o comércio em si, mas com certeza isso vai ficar muito melhor depois que tiver tudo arrumadinho, né? Então também não faltou assunto. E o Vendelino ainda contou, perguntei como é que tá o Mano João. Ele disse: ah, a carreta do Mano João hoje tá meio enguiçada, né? Não queria ligar. E o jeito aí tá lá tentando resolver a situação. Essas máquinas, viu, quando resolvem incomodar, escolhem justamente o dia hoje. Ô, Vendelino, o Vendelino nem em casa não tava pra empurrar a carreta lá pro Mano e fazer pasto na roça. Mas obrigado pela ligação, pela companhia e por compartilhar essas histórias do nosso dia a dia. E é muito bom saber que está acontecendo por aí, né? E ter vocês participando aí da nossa programação. Um grande abraço, então, Vendelino, Lauri, pro João, pro Leandro Hugo, pra toda a família Bildauer. João, tomara que essa carreta aí do Mano pega logo, né? Rádio Integração sempre pertinho de você. E vamos lá dar sequência aqui. Ah, o Charles Edu também, colocando a Dinda dele, a madrinha, no sorteio. Pérola Modas está completando 14 anos. Coloca a minha madrinha, Verna Prediger, de São Caetano, Arroio do Meio, na promoção. Já colocamos aqui um forte abraço e boa sorte pra
Dona Verna, sua dinda. E um abração, Charles.

0: 6:21.
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0: faltando 29 minutos para 7, a previsão do tempo para esta sexta-feira, dia 2 de outubro. O tempo permanece firme, com presença de sol e nebulosidade variada ao longo do dia. O amanhecer será de temperaturas baixas, com mínima de 9 graus, e há possibilidade de formação de nevoeiro em alguns pontos do vale. Durante a tarde, as temperaturas ficam mais amenas, podendo chegar aos 22 graus. E não há previsão de chuva para esta sexta-feira. Temperatura nesse momento marcando 17 graus.
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0: 6:41.
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agora faltando 11 minutos para 7 da noite, temperatura marcando aqui 18 graus, 7 décimos hoje, quinta-feira, 1º de outubro. E por aqui a gente segue também comunicando que neste sábado acontece o Café Colonial na comunidade de Picada Café em Arroio do Meio. Recepção a partir das 20 horas. Valor adulto R$50 e R$30 para crianças de 5 a 12 anos. 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Neste domingo, a partir das 13h30, tem a tradicional festa da criança na Rua de Eventos, no centro. Brinquedos infláveis, doces, refrigerantes, palhaços, personagens e muitos brindes. E o melhor, é tudo gratuito. Uma realização da Administração Municipal de Arroio do Meio e da Associação Recreativa Beneficente The Horse. 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E por aqui seguimos a nossa programação, faltando já 7 para 7, não dá tempo de mais nada. E assim, minha gente querida, chegamos ao final então de mais uma programação aqui na Rádio Integração. E antes de desligarmos os microfones por hoje, fica o nosso mais sincero muito obrigado. Obrigada a você que esteve conosco neste fim de tarde, que mandou mensagem, que ligou, que participou, que ouviu a nossa música e que mesmo em silêncio ficou aí do outro lado fazendo companhia pra gente. Hoje tivemos histórias, sorrisos, mensagens bonitas, café, carinho e aquela conversa gostosa que só o rádio consegue proporcionar. Que a noite chegue devagarinho, trazendo tranquilidade para o coração, que você possa deixar de lado as preocupações do dia, respirar fundo e agradecer pelas pequenas coisas, pela vida, pela família, pelos amigos, pela saúde, pela oportunidade de estar aqui. E se hoje não foi um dia tão fácil, lembre-se, amanhã é uma nova oportunidade para recomeçar. Nem todos os dias serão perfeitos, mas sempre podemos encontrar um pequeno motivo para continuar acreditando. Que Deus abençoe você, sua família, o seu lar, que a sua noite seja de paz, que seu descanso seja tranquilo e que o amanhã venha acompanhado de esperança e boas notícias. Amanhã cedinho temos o Reumat aqui na programação da Rádio Integração. Depois temos o Dinho no Manhã Integração. À tarde o show aí com o nosso colega Gabriel. E amanhã no tarde show vai ter uma participação especial, uma promoção legal aí, que as lojas Colombo vão estar aqui nos estúdios, o Bruno, a Susan, para conversar um pouquinho aí com vocês, ouvinte. Então amanhã de tarde, lojas Colombo, fazendo aí a sua divulgação aqui na Rádio Integração. Um beijo muito carinhoso, um abraço apertado e o nosso agradecimento por mais um dia juntos. A Rádio Integração se despede por agora, mas amanhã tem mais. Então fique com Deus, tenha uma noite maravilhosa, um sono tranquilo e um despertar cheio de coisas boas.
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Valeu, minha gente. Uma boa noite. Forte abraço. Nos encontramos. Tchau.

0: notícias do governo federal que movimentaram o país no dia de hoje.
1: Olá, boa noite.
2: Boa noite para você que nos acompanha em todo o país.
1: Quinta-feira, 1º de outubro de 2026.
2: Vamos aos destaques do dia.
1: Microempreendedores individuais têm novas opções para organizar as contas.
2: A partir de hoje, MEIs com débitos de até 5 salários mínimos podem renegociar dívidas fiscais.
1: E foi prorrogado o prazo para aqueles com dívidas de até R$ 20 mil junto à União. Gabriela Noronha.
3: Nesse caso, podem ser abatidos todos os valores de juros, multas e encargos.
2: Mulheres vítimas de violência doméstica terão direito a afastamento remunerado de até 6 meses. Luana Karen.
4: Parecer da Advocacia Geral da União garante a mulheres vítimas de violência doméstica o afastamento remunerado por até 6 meses, desde que determinado pela Justiça como medida protetiva.
1: Já estão valendo as novas regras para doação de sangue.
2: Prazos para doar após a realização de micropigmentação, tatuagem ou piercing mudaram.
1: E pessoas com 70 anos que estejam saudáveis agora também podem continuar a fazer doação.
2: Vamos saber mais sobre essas novidades em entrevista com Luciana Carlos, do Ministério da Saúde.
5: Essa alteração não vai significar mais risco, nem para os jogadores, nem para os pacientes. Então a gente passa a ter pessoas que antes eram inaptas, agora podendo fazer a doação.
1: Hoje, na apresentação da Voz do Brasil, eu, Mariana Júndima e Luciano Seixas.
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1: Prorrogado o prazo para microempreendedores aderirem ao programa de renegociação de dívidas.
2: Agora quem tem até R$ 20 mil na dívida ativa da União pode renegociar até 29 de janeiro do ano que vem.
1: Também foi lançada uma nova modalidade específica para quem tem débitos de até R$ 8 mil.
3: Microempreendedores individuais podem negociar a partir desta quinta-feira dívidas fiscais com o governo federal de até 5 salários mínimos, ou seja, R$ 8.105. É uma nova modalidade do Desenrola, o Desenrola MEI Pequeno Valor. Quem aderir paga uma entrada correspondente a 5% da dívida sem desconto. O valor restante tem desconto de 50% e pode ser pago em até 55 parcelas mensais. Mariana Correia, coordenadora geral da Dívida Ativa da União e do Fundo de Garantia do Tempo de Serviço, explica que a nova modalidade deve alcançar mais de 3 milhões de pessoas.
6: A gente focou nesse universo, que parece pequeno, né? Mas que representam 3,6 milhões de microempreendedores individuais que possuem essas dívidas e que agora vão ter a chance de retomar suas atividades sem pendências perante a Procuradoria da Fazenda.
3: Além da criação da nova modalidade, o governo prorrogou o prazo do Desenrola MEI já existente. A modalidade que atende microempreendedores com dívidas de até R$ 20 mil junto à União fica disponível até 29 de janeiro de 2027. Nesse caso, podem ser abatidos todos os valores de juros, multas e encargos. Com isso, o valor do débito pode ser reduzido em até 70%. A coordenadora da dívida ativa, Mariana Correia, destaca que as adesões a esses planos de negociação podem ser feitas pela internet.
6: O procedimento é 100% online, via Regularize. O contribuinte consegue entrar lá dentro, consultar a sua dívida, simular os descontos máximos aplicáveis àquela dívida, verificar se ele tem condições de aderir àquele acordo e concluir aquela negociação 100% digital em coisas de minutos.
3: O endereço para aderir às modalidades do Desenrola MEI é www.regularize.pgfn.gov.br. Reportagem Gabriela Noronha.
2: Mulheres vítimas de violência doméstica que forem afastadas do trabalho por medida protetiva terão a renda garantida.
1: A medida terá validade por até 6 meses e garante também o pagamento a mulheres sem vínculo previdenciário.
2: O governo federal seguiu o parecer da Advocacia Geral da União após um entendimento do Supremo Tribunal Federal sobre a Lei Maria da Penha.
4: O parecer da Advocacia Geral da União garante a mulheres vítimas de violência doméstica o afastamento remunerado do trabalho por até 6 meses, desde que determinado pela Justiça como medida protetiva. Esse afastamento já era previsto na Lei Maria da Penha, mas a norma não especificava quem pagaria o salário da trabalhadora nesse período. A incerteza sobre o recebimento da remuneração fazia com que muitas mulheres tivessem de optar entre a segurança e o próprio sustento. Como destaca a ministra substituta das mulheres, Eutália Naves.
7: Um passo muito importante para que nenhuma mulher precise escolher entre proteger a própria vida e garantir a sua sobrevivência econômica e muitas vezes também da sua família.
4: O parecer da AGU segue entendimento do Supremo Tribunal Federal, que em junho esclareceu que o empregador é responsável pelo pagamento dos 15 primeiros dias de afastamento e o Instituto Nacional do Seguro Social, INSS, pelo restante do período. Nos casos em que a mulher é contribuinte individual, facultativa ou seguradora especial, o INSS vai pagar o benefício integralmente. Já para as mulheres que não são seguradas da Previdência, o pagamento terá natureza assistencial. A presidente do INSS, Ana Cristina Viana Silveira, destaca que bastará a decisão judicial para que o Instituto faça o pagamento.
8: O INSS tem a responsabilidade de assegurar que esse direito chegue a essas mulheres com agilidade, respeito e sensibilidade, especialmente para mulheres que enfrentam a violência doméstica.
4: Após a publicação do parecer da AGU, o Ministério da Previdência Social e o INSS terão até 15 dias para regulamentar o pagamento. As dúvidas podem ser tiradas pelo Disque 135 do INSS ou pela Central de Atendimento à Mulher, o Ligue 180. Reportagem Luana Karen.
1: E quando o assunto é proteção e garantia de direitos da mulher, o dinheiro que chega todo mês também faz diferença.
2: E por isso que o Pix Pensão foi criado, para facilitar o pagamento e o recebimento da pensão de um jeito mais simples e seguro.
1: Vamos entender mais sobre a medida que começa a valer no ano que vem.
9: O Pix Pensão entrará em vigor em julho do ano que vem. A medida altera o Código de Processo Civil para permitir o pagamento de pensão alimentícia de forma automática, via Pix, conforme decisão judicial. Antes da sanção da lei, o pagamento dependia exclusivamente de quem devia a pensão, que podia optar entre transferência manual, boleto ou desconto em folha de pagamento, no caso dos assalariados. Juliana Hernandes Cores, coordenadora geral de políticas de cuidado da Secretaria Nacional de Autonomia Econômica e Política de Cuidados do Ministério das Mulheres, detalha a mudança.
10: A gente tem números que mostram que as mulheres, principalmente mulheres, ficam sem a garantia dos seus direitos, como é exercido o direito hoje. 90% dos pedidos de execução de alimentos não são constantes, então a gente entende que o Pensão vai facilitar e não só a tramitação judicial, mas a tramitação bancária também.
9: As mães ou responsáveis legais que detenham a guarda de crianças e adolescentes beneficiários de pensão alimentícia poderão solicitar o Pix Pensão a qualquer momento do cumprimento da sentença. Para isso, será preciso procurar um advogado ou defensor público, acessar o processo judicial onde a pensão foi definida e pedir o Pix automático. O interessado precisa informar nos autos os dados bancários, agência, conta e chave Pix cadastrada, tanto de quem recebe quanto de quem deve pagar. E só então o juiz vai expedir a ordem eletrônica para que o sistema bancário agende o pagamento, como explica o advogado especialista em direito de família, Marcelo Lucena.
11: Então, uma parte devedora, independente de sua vontade, ela vai receber uma ordem judicial, bem em sua instituição financeira, e naquela data que o juiz determinar ou no acordo que foi feito e homologado pelo judiciário, naquela data fixa, será cadastrada uma ordem judicial para que se transfira de forma automática o valor referente à pensão pelo tempo que ficar determinado.
9: Por se tratar de decisão judicial, o Pix da pensão alimentícia só poderá ser cancelado ou alterado a partir de nova manifestação da justiça. Reportagem Grazi Bezerra.
2: E a partir de hoje, o pagamento via Pix por aproximação pode ser feito para valores acima de R$500.
1: Para mudar esse limite, a pessoa deve procurar o banco onde realiza a transação e solicitar a nova quantia máxima que o cliente vai permitir.
2: Essa nova regra foi autorizada pelo Banco Central em junho e passa a vigorar a partir de hoje.
1: Clube Esportivo fecha acordo para a ocupação de um patrimônio público.
2: É o Centro de Treinamento Rei Pelé, uma referência no cenário do futebol brasileiro.
1: Entenda o que representa para os dois lados o acordo assinado hoje em Brasília.
12: O Santos Futebol Clube negociou um acordo com a União para garantir a permanência no centro de treinamento Rei Pelé por 20 anos, renováveis por igual período. Por meio desse acordo, o clube ganha segurança jurídica sem que a área deixe de ser patrimônio público, como disse a ministra da Gestão e da Inovação em Serviços Públicos, Esther Dueck.
13: A gente tem uma propriedade da União que vai ser preservada, vai ser cuidada. É um imóvel, uma área muito importante, muito valiosa. O patrimônio vai deixar de ser um motivo de litígio para cumprir sua função social.
12: O centro de treinamento Rei Pelé tem cerca de 40 mil metros quadrados e fica no bairro do Jabaquara, em Santos, São Paulo. O complexo foi inaugurado em outubro de 2005 e se tornou uma referência no cenário do futebol brasileiro profissional. As negociações foram conduzidas pela Advocacia Geral da União e, segundo Jorge Messias, o advogado geral, representam mais que uma transação econômica.
14: Nós entendemos que este patrimônio da União, ele tem um trabalho e um serviço que transcende a uma equação econômica. Nós estamos falando do valor imaterial que ele representa, não só para a sociedade santista, mas para toda a sociedade brasileira.
12: A partir do acordo, o Santos Futebol Clube assume uma série de compromissos relacionados a ações sociais, investimentos nas categorias de base e conservação da área. Reportagem Luciana Colares de Holanda.
2: Hoje é dia do idoso, uma data para lembrar que cuidar da saúde também é uma forma de garantir mais qualidade de vida e proteção na terceira idade.
1: E entre esses cuidados, a imunização tem um papel importante. Manter as vacinas em dia ajuda a prevenir doenças e complicações que podem ser mais graves em pessoas idosas.
15: Envelhecer com saúde também passa pela vacinação. Manter a caderneta em dia é uma das formas mais simples e eficazes de prevenir doenças graves, reduzir internações e garantir mais qualidade de vida. No Sistema Único de Saúde, pessoas com 60 anos ou mais têm acesso gratuito às vacinas previstas no Calendário Nacional de Vacinação. Em Brasília, a aposentada dona Gilmara Teixeira tem a caderneta de vacinação completa. Aos 70 anos, ela não esconde a preocupação de ficar livre das doenças.
16: A vacina em dia, a gente livra da doença. Não quero ficar doente. Eu sou com 70 anos e eu quero ter uma vida saudável.
15: O exemplo da dona Gilmara é a recomendação para todos os idosos. Entre as principais vacinas estão a da gripe, aplicada todos os anos, o reforço contra a Covid-19 a cada 6 meses, além das vacinas contra hepatite B, tétano e difteria. Dependendo da situação de saúde, do histórico vacinal, também podem ser indicadas vacinas como a da febre amarela e a pneumocócica, que protege contra formas graves de pneumonia e meningite. A diretora substituta do Programa Nacional de Imunizações do Ministério da Saúde, Ana Catarina de Melo Araújo, explica a importância da vacinação para os idosos.
17: A criança e o idoso, ele é mais vulnerável. Então, às vezes, uma doença que na fase adulta ela não teria uma complicação tão importante, mas na fase do idoso ela pode complicar e até levar ao óbito, deixar alguma sequela.
15: Com o avanço da idade, o organismo fica mais vulnerável às infecções. Por isso, manter a vacinação atualizada ajuda a evitar complicações, internações e até mortes provocadas por doenças que podem ser prevenidas. Para a dona Gilmara, do começo da reportagem, a vacina é proteção e vida longa.
16: Vacina salva vidas e muitas vidas. Vamos confiar. A ciência está aí para poder estudar e ensinar para gente que a vacina é fundamental na nossa vida.
15: A recomendação é não esperar uma doença aparecer para procurar proteção. Atualizar a caderneta é simples. Basta procurar a unidade básica de saúde mais próxima, levando um documento de identificação e o cartão de vacinação. Mesmo quem perdeu a caderneta deve buscar a unidade para que os profissionais avaliem o histórico e indiquem quais vacinas ainda precisam ser aplicadas. Reportagem Pablo Mungin.
2: E idosos podem contribuir também para salvar vidas.
1: Novas regras autorizam que pessoas com 70 anos ou mais sejam doadoras de sangue.
2: O regulamento também reduziu o tempo de espera para que pessoas temporariamente impedidas possam voltar a doar.
1: A coordenadora geral de sangue e hemoderivados do Ministério da Saúde, Luciana Carlos, explicou pra gente essas mudanças. Acompanhe a entrevista. Coordenadora geral de sangue e hemoderivados do Ministério da Saúde, Luciana Carlos. É um prazer ter a senhora com a gente aqui na Voz do Brasil. Vamos falar então sobre essas mudanças nessa parte de doação de sangue que foram anunciadas recentemente. A doação de sangue passou a ter então novas regras para coleta, armazenamento, isso, transporte, não é isso? Entre essas isso mudanças está o prazo, por exemplo, para quem fez tatuagem, piercing, endoscopia. Explica pra gente então quais essas mudanças.
18: Bom, eu queria agradecer inicialmente, né, a oportunidade de estar conversando com o Brasil inteiro sobre isso. E, na verdade, essa atualização do regulamento técnico da hemoterapia no Brasil é uma coisa que a gente esperava há muito tempo. Está sendo muito bem recebido e saudado por toda a hemoterapia brasileira, porque a gente tinha algumas regras que datavam de 2014. Então, eram regras e normas que já estavam um pouco defasadas e distantes da necessidade de segurança dos serviços. Então, agora a gente tem realmente uma atualização desse regulamento técnico e isso faz com que a gente tenha mais segurança para doadores e pacientes, porque a gente, vamos dizer assim, a gente melhorou, né, a segurança desses regulamentos ou desses critérios que são aplicados, né, para que as pessoas possam ou não fazer a doação de sangue com segurança.
2: E por que foram feitas essas atualizações, então?
18: Existem várias tecnologias que surgiram, algumas situações epidemiológicas que mudaram, alguns critérios técnicos que antes a gente não tinha evidência da segurança e hoje a gente tem. Então, assim, são atualizações técnicas e científicas mesmo que surgem ao longo do tempo e que a gente vai precisando fazer a adequação. Infelizmente, teve um tempo muito longo e agora a gente conseguiu trazer essa adequação, que não está restrita apenas à doação de sangue ou aos critérios de doação. A gente também tem outras alterações de incorporação de tecnologias, uso, por exemplo, de ferramentas informatizadas dentro do serviço para atendimento ao doador. Então, várias oportunidades de atualização que foram feitas, né? E sempre voltadas para a segurança dos doadores, porque o que a gente precisa é que os doadores, as pessoas que podem doar, elas realmente façam a doação com segurança e tranquilidade e continuem saudáveis e até voltem a doar, né, como doadores regulares, e para a segurança também dos pacientes que vão receber esse sangue ou esses componentes que são produzidos a partir do sangue doado.
1: Agora, só para a gente deixar mais claro, né, eu cheguei a mencionar aí os prazos para quem fez tatuagem, piercing. A senhora pode dizer para a gente, então, quais são as principais mudanças, principalmente as que mais impactam os doadores?
18: Uma das coisas que mudou e que a gente fica muito tranquilo e feliz com essa mudança é o tempo máximo de doação, então, a idade máxima para fazer a doação. A gente tinha vários doadores regulares que chegavam a 70 anos e que não podiam mais doar por causa do corte que a gente tinha no regulamento anterior. Agora, essas pessoas, se saudáveis, avaliadas pelo médico do serviço, elas podem continuar fazendo a doação. A tatuagem, a gente tinha um tempo de inaptidão longo. Agora, a tatuagem feita em serviços regulamentados e fiscalizados pela Anvisa, o tempo é de 7 dias. E aquelas tatuagens que são feitas sem a gente saber como, o tempo é de 4 meses. Então, as endoscopias, que eram 6 meses, passaram a 4 meses. Então, assim, são muitas alterações que a gente incorporou ao texto, mas sempre garantindo que essa incorporação ou essa alteração não vai significar mais risco, nem para os doadores, nem para os pacientes. Então, a gente passa a ter pessoas que antes eram inaptas, agora podendo fazer a doação e ampliando, né, também o número de potenciais doadores no país. Então, a gente espera que isso tenha uma repercussão muito boa. Principalmente essa questão da tatuagem, porque a gente tem hoje a população mais jovem usa muito tá todo mundo se tatuando e lindos e maravilhosos, mas a gente então a gente perdia muito doador por isso, né? E agora não, agora a gente vai poder realmente a partir até da melhoria dos serviços que fazem a tatuagem, né? A gente tem agora agulhas descartáveis, as tintas que são também alicotadas, então a gente tem segurança e a partir dessa segurança na forma como a tatuagem é feita, a gente vai poder flexibilizar isso. Então isso traz muitos doadores pro serviço.
2: Falando sobre a doação de sangue em si, por que que a doação regular é tão importante para manter os estoques no país e em que situações os estoques costumam ficar mais baixos ao longo do ano?
18: O doador regular, ele é importante porque ele é uma pessoa que já entendeu o processo como um todo, então ele já sabe o que é que acontece, ele já se compromete com a segurança do processo, está sensibilizado para ter as respostas corretas às perguntas que são feitas na triagem, ele já foi testado anteriormente, então a gente já tem várias informações desse doador e ele é uma pessoa que já está comprometido com o sistema, então os homens podem doar até 4 vezes por ano, as mulheres 3 vezes por ano e esse doador que volta, né? Ele tanto é mais seguro como ele já é uma forma da gente ter um número regular, né? De doações.
1: Muito bem, nós conversamos com Luciana Carlos, coordenadora geral de sangue e hemoderivados do Ministério da Saúde. Coordenadora, muito obrigada pela sua entrevista aqui à Voz do Brasil.
18: Nós que agradecemos. Obrigada.
2: A disputa mundial por minerais críticos usados na fabricação de baterias de celulares e carros elétricos já é uma realidade.
1: Mas a ciência brasileira está de olho em uma alternativa sustentável a partir de uma matéria-prima que tem a cara do Nordeste do país, o coco.
2: Pesquisadores da Universidade Federal de Sergipe estão transformando os resíduos do fruto em uma peça-chave para uma nova geração de baterias.
1: Os detalhes dessa inovação você acompanha agora no quadro Ciência na Prática.
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20: Sergipe é um dos maiores produtores de coco do país. E depois de consumido, o fruto pode virar lixo. Mas essa realidade vem mudando graças a uma pesquisa realizada no estado. A casca e o pó residual do coco têm se tornado um material de alto valor tecnológico, conhecido como biocarvão.
21: Meu nome é Yara de Fátima Jimenez e eu sou do Departamento de Química da Universidade Federal de Sergipe. O consumo de coco é muito importante aqui no estado, né? Então gera um grande volume de resíduos. E um dos produtos que podem ser obtidos são os materiais carbonáceos, ou conhecidos popularmente como os biocarvões. Que tipos de bioprodutos nós podemos obter? Em filtros, como absorventes, também como suportes para catalisadores. E uma das aplicações, né, que nos chamou a atenção são as aplicações em energia.
20: Atualmente, as baterias dependem do lítio, um mineral caro e que pode se tornar escasso no futuro. A solução encontrada pelos pesquisadores foi substituir o lítio pelo sódio, usando o biocarvão de coco para fazer a bateria funcionar.
21: O íon lítio, ele sofre oscilações de preço e disponibilidade no mercado mundial e nesse contexto, o estado de Sergipe, ele tem reservas de potássio e de sódio. As baterias de íon sódio são biocarvões preparados a partir de biomassa a temperaturas altas.
20: A pesquisa ainda está sendo desenvolvida em laboratório, mas promete colocar o Brasil em um mercado promissor, criando uma alternativa viável e sustentável para o futuro da energia global.
21: A China, ela está privilegiando muito os tipos de pesquisas no desenvolvimento de baterias de íon sódio. Em escala ainda de laboratório, a gente conseguiria entre 4 a 5 anos ter uma linha de desenvolvimento até a otimização desse carbono.
20: Acompanhe a pesquisa na página da Universidade Federal de Sergipe. E esse foi o Ciência na Prática, com produção de Warby Calil e edição de Edinaldo Júnior. E nosso encontro com o Saber Científico volta na próxima semana. Até lá.
2: Instrumentos musicais, microfones e máquinas de costura agora podem ser importados sem o pagamento de imposto.
1: A importação desses produtos estava sujeita à alíquota de 18%.
2: No caso das máquinas de costura, a medida que já valia de forma provisória e com restrições de cotas, agora é definitiva.
1: A redução tarifária consta em resolução da Câmara de Comércio Exterior, que incorporou decisões do Mercosul.
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1: E agora com as notícias do Poder Judiciário e do Congresso Nacional. Boa noite.
2: Boa noite para você e até amanhã.
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22: STF envia conciliação do caso sobre a aplicação do Estatuto da Pessoa Idosa a contratos de planos de saúde.
23: Justiça do Trabalho vai fazer um mutirão de conciliação em processos que envolvem pessoas a partir dos 60 anos.
22: Tribunal Superior Eleitoral define relatores para recursos relacionados à apuração das eleições 2026.
23: Boa noite. Eu sou Marcela Luiza.
22: E eu sou Walter Lima.
23: Em nota publicada nesta quinta-feira, a presidência do Supremo Tribunal Federal firmou o compromisso com a democracia e a liberdade de escolha de brasileiros e brasileiras em ambiente de paz.
22: O voto é a expressão máxima da cidadania, segundo o presidente do STF, ministro Edson Fachin, e a garantia de que a vontade popular define o futuro do Brasil. Na nota, o ministro ressaltou que isso só é possível graças ao empenho incansável da Justiça Eleitoral Brasileira.
23: TSE define relatores para recursos relacionados à apuração das eleições 2026.
22: Os ministros ficarão responsáveis pela análise de processos relativos aos cargos de presidente e vice-presidente da República. Fábio Ruas.
24: O ministro Sebastião Reis Júnior vai ser o relator da apuração dos resultados eleitorais do Amazonas, Alagoas, São Paulo e Tocantins. A ministra Estela Aranha ficou com Minas Gerais, Mato Grosso, Espírito Santo e Mato Grosso do Sul. Já o ministro Floriano de Azevedo Marques será o responsável pelo Ceará, Sergipe, Maranhão e Goiás. Os processos de apuração dos votos dos estados do Rio de Janeiro, Paraná, Pará e Piauí ficarão sob a relatoria do ministro André Mendonça. O ministro Ricardo Vilas Boas Cueva vai atuar nos processos da Bahia, Pernambuco, Paraíba e Santa Catarina. E o ministro Dias Toffoli ficou com o Distrito Federal, Rio Grande do Sul, Rio Grande do Norte, Acre, Amapá, Roraima e Rondônia. A distribuição garante a organização e a celeridade dos trabalhos da Justiça Eleitoral durante a totalização dos votos.
23: O Supremo suspendeu o julgamento sobre a aplicação do Estatuto da Pessoa Idosa a contratos de planos de saúde firmados antes de 2004.
22: A discussão envolve reajustes das mensalidades em razão da idade.
23: O estatuto proíbe a cobrança de valores diferenciados em razão da idade. Com a lei entrou em vigor em 2004, o Supremo discute se essa proteção também se aplica aos contratos firmados antes dessa data, inclusive nos casos em que o beneficiário completou 60 anos após a entrada em vigor do estatuto.
22: A questão é discutida em dois processos diferentes que começaram a ser julgados por composições distintas da corte. Na sessão de hoje, o ministro Dias Toffoli propôs o envio do caso ao núcleo de solução consensual de conflitos do Supremo para tentativa de conciliação. A sugestão foi acolhida pelo plenário.
23: Hoje, 1º de outubro, é o Dia Nacional e Internacional da Pessoa Idosa.
22: De olho na data, a Justiça do Trabalho vai fazer um mutirão de conciliação em processos que envolvem pessoas a partir dos 60 anos. Rocine Gomes.
25: É isso mesmo. A ação em todo o país será de 5 a 9 de outubro. Chamada Em Pauta a Melhor Idade, a iniciativa vai dar preferência aos processos de pessoas idosas. Para participar e adiantar a sua vida, basta procurar seu advogado, ir ao Tribunal Regional do Trabalho e pedir que o processo seja priorizado. É o seu processo em cima da pilha.
23: O STJ recebeu o primeiro recurso especial da história, autuado de acordo com os novos critérios da sistemática da relevância da questão federal.
22: O chamado filtro de relevância entrou em vigor em 3 de setembro. Fátima Uchoa.
26: Nesse novo sistema, só serão julgados pelo STJ casos com relevância econômica, política, social ou jurídica que ultrapassem os interesses das partes, além dos que já têm relevância presumida, como previsto na lei que regulamenta o filtro. O primeiro recurso com relatoria do ministro Herman Benjamin, da primeira turma, teve origem em execução fiscal ajuizada pelo Conselho Regional de Engenharia e Agronomia do Paraná para cobrar dívida decorrente de infração à lei que rege a categoria. Vale destacar que o STJ começou e deve concluir até 7 de outubro as primeiras sessões virtuais para analisar propostas de submissão de recursos especiais ao filtro da relevância.
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3: Uma boa noite.
22: E até amanhã.
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1: Eu sou Humberto Pinheiro e estes são os destaques de hoje do Jornal do Senado, que começa agora. Senado debate projetos para ampliar a inclusão e qualidade de vida dos idosos. CCJ analisa a criação da Universidade do Vale do Juruá, no Acre. Nova lei do seguro rural amplia a proteção de produtores contra grandes perdas. Boa noite. 1º de outubro é o Dia Nacional do Idoso, data dedicada à reflexão sobre os direitos e as condições de vida dos brasileiros com 60 anos ou mais. O Senado analisa projetos para ampliar a inclusão digital e incentivar a participação das pessoas idosas em atividades turísticas. Repórter Rodrigo Rezende.
2: Uma lei sancionada em 2006 determinou que 1º de outubro é o Dia Nacional do Idoso. Em 2003, 3 anos antes, o país ganhou seu primeiro conjunto de leis específicas para essa parcela da população, o Estatuto do Idoso, hoje denominado Estatuto da Pessoa Idosa, como destaca o senador Paulo Paim, do PT do Rio Grande do Sul.
3: O Estatuto garantiu algo fundamental, reconheceu a pessoa idosa como sujeito de direitos, com prioridade nas políticas públicas, proteção à saúde, à moradia, à previdência, ao trabalho, à assistência social e, acima de tudo, à dignidade.
2: O Senado debate diversos projetos para melhorar a vida dos idosos brasileiros. Um deles, apresentado pela senadora Damaris Alves, do Republicanos do Distrito Federal, quer promover a acessibilidade, inclusão e segurança da pessoa idosa nos ambientes digitais. Já o senador astronauta Marcos Pontes, do PL de São Paulo, é relator na Comissão de Direitos Humanos de uma proposta que incentiva a participação dos idosos em atividades turísticas.
1: Comissão de Constituição e Justiça analisa o projeto de lei que autoriza o Poder Executivo a criar a Universidade Federal do Vale do Juruá, UFVJ, com sede em Cruzeiro do Sul, no Acre. A proposta tem o objetivo de interiorizar a oferta de ensino superior público na Amazônia Ocidental e impulsionar o desenvolvimento científico e socioambiental da região. A reportagem é de Bruno Lourenço.
4: A proposta prevê a criação de uma fundação pública federal sediada em Cruzeiro do Sul, no oeste do Acre, com atuação em outras localidades do Vale do Juruá. O senador Hamilton Mourão, do Republicanos do Rio Grande do Sul, defendeu a importância de expandir o ensino superior público para além das capitais.
5: A interiorização do ensino superior público, especialmente em territórios com as peculiaridades socioambientais e os desafios logísticos do Vale do Juruá, é medida de inegável e urgente interesse público.
4: A Universidade Federal do Vale do Juruá deverá ter como foco suas vocações regionais e priorizar áreas como bioeconomia, agricultura familiar, biotecnologia, saúde e conservação ambiental.
1: O Brasil e os Estados Unidos anunciaram a criação de um grupo de trabalho para negociar o tarifaço. O objetivo é avaliar possíveis soluções e avançar nas negociações sobre um eventual acordo. No Congresso, aguarda análise uma MP que destina crédito subsidiado a exportadores e setores estratégicos. Repórter Pedro Pincer.
6: O governo norte-americano deve apresentar nas próximas semanas uma proposta para definir os assuntos das negociações. As conversas ocorrem enquanto os Estados Unidos mantêm sobretaxas sobre parte das exportações brasileiras. Em julho, foi anunciada uma tarifa adicional de 25% sobre determinados produtos brasileiros. No Congresso brasileiro, aguarda a instalação a comissão mista que vai analisar a medida provisória que prevê 18 bilhões e meio de reais em crédito subsidiado para exportadores e setores estratégicos. O presidente do Senado, Davi Alcolumbre, afirmou que o legislativo está unido na defesa dos interesses nacionais.
7: Nós vamos defender a soberania nacional, vamos defender os empregos dos brasileiros, e defender os empresários brasileiros que geram a riqueza para o Brasil, e tenho convicção também que esse processo tem que ser liderado pelo Poder Executivo, buscar estreitar os laços e fazer as coisas acontecerem defendendo os brasileiros. O parlamento está integralmente à disposição da defesa dos interesses do Brasil.
6: A partir de um documento que será enviado pelos Estados Unidos, o grupo de trabalho vai buscar um entendimento entre os dois países.
1: O Executivo sancionou uma lei aprovada no Senado que muda as regras do seguro rural para proteger produtores e seguradoras em caso de grandes perdas no campo. Repórter Patrícia Oliveira.
8: O dinheiro que o governo federal destina para ajudar o produtor a pagar o seguro rural não poderá ser bloqueado ou congelado durante a execução do orçamento. A nova lei também tira do papel o chamado Fundo Catástrofe, criado em 2010 para auxiliar as seguradoras a cobrirem prejuízos extraordinários na produção rural, como os causados pelas mudanças climáticas. A proposta que deu origem à lei é da senadora Tereza Cristina, do Progressistas de Mato Grosso do Sul.
9: O seguro rural, ele representa um instrumento essencial de gestão de risco, pois protege o produtor rural contra perdas decorrentes de eventos aleatórios e não controláveis.
8: A lei prevê ainda que os produtores que têm seguro terão prioridade nas linhas de crédito para prorrogar ou renegociar dívidas.
1: O plenário pode votar em breve um projeto que estabelece condições de trabalho específicas para mulheres com câncer de mama, incluindo aquelas em tratamento ou em período de remissão. A proposta autoriza a adoção de medidas para flexibilizar as condições de trabalho, como teletrabalho, redução da jornada, horários flexíveis e apoio psicossocial sem redução salarial. Além disso, institui o selo rosa para reconhecer empresas que adotarem práticas inclusivas e não discriminatórias. Durante a leitura do relatório na Comissão de Assuntos Sociais, o senador Flávio Arnes, do PSB do Paraná, ressaltou que o trabalho pode contribuir efetivamente para a saúde mental de quem enfrenta o câncer de mama.
10: É comprovado que se manter ocupado

0: Jorge Cajuru, do PSB de Goiás, recomenda a aprovação do projeto.
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0: Na hora de votar, além do celular, o eleitor precisa deixar outros equipamentos eletrônicos fora da cabine, como relógio inteligente e óculos com câmera. A proibição vale até para aparelhos desligados e foi reforçada pela Justiça Eleitoral para garantir o sigilo do voto. Repórter Marcela Cunha.
4: Não é só o celular que deve ficar fora da cabine de votação. Com o avanço de dispositivos cada vez menores e mais conectados, a Justiça Eleitoral detalhou as regras para impedir que novas tecnologias comprometam o sigilo do voto. A proibição também vale para máquinas fotográficas, filmadoras, relógios e pulseiras inteligentes, óculos conectados, fones de ouvido, câmeras corporais e microcâmeras. A medida busca evitar que equipamentos capazes de registrar ou transmitir informações sejam usados para revelar a escolha do eleitor. Também ajuda a combater a compra ou a coação de votos ao impedir a produção de uma prova da opção registrada na urna, como lembrou a senadora Damares Alves, do Republicanos do Distrito Federal.
5: A legislação é muito clara, o voto ele é secreto.
4: Quem se recusar a entregar o equipamento aos mesários não poderá votar até cumprir a orientação. O caso será registrado em ata e, se necessário, a força policial poderá ser acionada. Já equipamentos de acessibilidade e tecnologias assistivas continuam permitidos.
0: Com trabalhos técnicos de Eliseu Caires, o Jornal do Senado fica por aqui. Acompanhe agora as notícias da Câmara dos Deputados. Boa noite e até amanhã.
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6: Mulher que delatar violação de medida protetiva poderá ter escolta policial.
7: Deputados esclarecem a atuação do Ministério Público em pedido de petição.
6: Escolas devem informar suspeita de trabalho infantil ao Conselho Tutelar.
7: Avança projeto que aumenta a punição para corridas ilegais em vias públicas.
8: Boa noite. A Comissão de Viação e Transportes aprovou penas mais rígidas para quem participar de corridas ilegais em vias públicas. A repórter Kate Nayane traz mais detalhes sobre o texto que agora será analisado pela Comissão de Constituição e Justiça.
9: O projeto de lei que aumenta as punições para os chamados rachas foi aprovado pela Comissão de Viação e Transportes da Câmara dos Deputados. Pela proposta, a multa pela prática de corridas ilegais em vias públicas passa de 2.934 para 4.402. Além da suspensão do direito de dirigir e apreensão do veículo. O aumento do valor da multa também se aplica para quem promover ou participar de eventos que envolvam manobras perigosas, corridas ou disputas em vias públicas sem a permissão da autoridade de trânsito. O texto aprovado também agrava as penas. Caso a infração ocorra próximo de escolas, hospitais, locais de embarque e desembarque de passageiros, ruas estreitas ou onde exista grande concentração de pessoas, as penas passam de 3 a 6 anos para reclusão, de 4 a 8 anos em caso de lesão corporal grave e de 6 a 12 anos em caso de morte. O relator da proposta, deputado Hugo Leal, do PSD do Rio de Janeiro, defende que infrações como estas não devem ser tratadas como acidentes.
10: Inclusive, no caso de lesão corporal ou morte, aí sim, responsabilidade por homicídio. Homicídio, essa é nossa principal mudança, principal alteração, é que quando uma prática ilegal dessa natureza, o resultado dela é o homicídio, nós temos que tratar esse indivíduo como um homicida, não como um acidente de trânsito.
9: Em seguida, o projeto de lei que aumenta as punições para quem pratica corridas ilegais em vias públicas será analisado pela Comissão de Constituição e Justiça. Da Rádio Câmara de Brasília, Kate Nayane.
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1: Economia.
2: Afonso Mota, do PDT do Rio Grande do Sul, destaca a importância da lei que reduz as alíquotas do PIS/PASEP e da Confins para a indústria química e petroquímica. O deputado ressalta que o setor recolhe aproximadamente 40 bilhões de reais por ano em impostos.
3: Afonso Mota avalia que a redução dos tributos tem fortalecido uma atividade estratégica para a economia brasileira diante da concorrência internacional. O parlamentar reitera que a medida cria condições para que o setor continue e contribuindo para o desenvolvimento do país.
2: Marcos Aurélio Sampaio, do MDB do Piauí, defende o projeto que acaba com a cobrança pelo uso da rede de distribuição de energia elétrica para microgeradores de energia solar. O texto garante isenção permanente aos consumidores que injetam energia excedente na rede.
3: A proposta estende a isenção a todos os usuários de fontes renováveis, independentemente da data de adesão. No entendimento de Marcos Aurélio Sampaio, a medida garante segurança jurídica e incentiva a democratização da energia limpa.
1: Agricultura.
2: O projeto de Renilson e Nicodemos do MDB do Pará estabelece um período de paralisação temporária na colheita do açaí e cria um seguro para os extrativistas do fruto. A ideia é pagar aos trabalhadores um salário mínimo por até 4 meses no ano para permitir a regeneração natural das palmeiras.
3: Na visão de Renilson e Nicodemos, a medida garante a sustentabilidade ambiental e assegura renda às famílias extrativistas no período de entre-safra. A proposta prevê ainda ações para diminuir os acidentes de trabalho na subida dos açaizeiros e modernizar as técnicas de manejo.
1: Relações Exteriores.
2: Felipe Martins, do PL Tocantinense, apoia a criação da Frente Parlamentar Mista pela Integração Continental e Desenvolvimento Sul-Americano. O objetivo do colegiado é elaborar iniciativas de conexão produtiva, digital e institucional entre os países do continente.
3: De acordo com Felipe Martins, o grupo vai articular com governos estaduais, municipais e a sociedade civil para ampliar o protagonismo do Brasil na América do Sul, promovendo o intercâmbio tecnológico e o crescimento socioeconômico.
1: Segurança Pública.
2: Comissão de Segurança Pública aprovou uma escolta policial para mulheres vítimas de descumprimento de medida protetiva. O repórter Luiz Cláudio Canuto explica a questão.
4: A Comissão de Segurança Pública e Combate ao Crime Organizado aprovou projeto que prevê escolta policial para mulheres que denunciarem descumprimento de medida protetiva. Pela proposta, a escolta deveria ser concedida quando houvesse risco à integridade física. A proposta muda a Lei Maria da Penha e também a lei que disciplina a proteção de vítimas e testemunhas ameaçadas. O colegiado aprovou a versão da relatora, deputada delegada Ione, do Avante de Minas Gerais. Segundo ela, o objetivo é fortalecer a proteção das vítimas no momento em que procuram as autoridades para comunicar que o agressor desrespeitou a decisão judicial. O texto aprovado amplia o alcance da proposta original e incorpora a proteção da escolta a um conjunto mais amplo de medidas protetivas na Lei Maria da Penha. A proposta original da deputada Rogéria Santos, do Republicanos da Bahia, previa a obrigatoriedade de escolta policial para a mulher que comparecesse à delegacia para denunciar o descumprimento de medida protetiva de urgência. Pelo texto aprovado, a adoção de escolta policial deixa de ser uma medida automática e passa a depender de avaliação técnica do risco enfrentado pela vítima. Entre os critérios poderiam ser considerados o histórico de violência praticada pelo agressor, a gravidade das ameaças e a possibilidade de novas agressões. Segundo o Conselho Nacional de Justiça, a cada 45 segundos, uma mulher recebe a proteção judicial. O projeto tramita em caráter conclusivo e aguarda indicação de relator na Comissão de Defesa dos Direitos da Mulher. Em seguida, passará pela Comissão de Constituição e Justiça. Da Rádio Câmara de Brasília, Luiz Cláudio Canuto.
3: Franciane Baier, do Republicanos do Rio Grande do Sul, apoia projeto que destina 30% da arrecadação de apostas de cota fixa ao Fundo Nacional de Segurança Pública. A proposta também reserva, no mínimo, 30% do fundo para o combate à violência contra a mulher.
2: Franciane Baier informa que os recursos vão financiar ações como monitoramento eletrônico de agressores, patrulhas especializadas e casas de acolhimento. Para a deputada, a medida garante orçamento contínuo para interromper os ciclos de agressão às mulheres.
3: Projeto de lei quer proibir a nomeação ou contratação de pessoas condenadas por crimes sexuais contra crianças e adolescentes para cargos ou funções públicas. De autoria de Júnior Lourenço, do MDB do Maranhão, a medida valeria para órgãos públicos, empresas estatais e contratos de prestação de serviços.
2: A proposta determina ainda que a proibição só será aplicada após condenações definitivas. De acordo com Júnior Lourenço, a iniciativa reforça a proteção de crianças e adolescentes e a integridade da administração pública.
3: Misael Varela, do PSD de Minas Gerais, apoia a proposta de emenda à Constituição que reduz a maioridade penal de 18 para 16 anos. A mudança visa punir, com mais rigor, menores envolvidos em crimes hediondos e em casos de violência extrema contra pessoas e animais.
2: Misael Varela pondera que a responsabilização penal vai depender de laudo técnico que comprove a capacidade do jovem de entender a gravidade do ato. Para o deputado, a proposta evita a impunidade em casos de extrema violência.
3: Exigir vídeo monitoramento e punir a omissão de casos de agressão contra crianças e adolescentes em creches e escolas é a proposta de delegado Bruno Lima, do Podemos de São Paulo. O texto ainda impõe pena para os dirigentes que deixarem de notificar casos suspeitos.
2: Delegado Bruno Lima argumenta que crianças pequenas muitas vezes não conseguem relatar abusos, o que exige provas objetivas. O parlamentar pondera que as câmeras devem ficar restritas às áreas comuns, prevendo penas mais duras para maus tratos em creches.
3: André Fernandes, do PL do Ceará, apresentou o projeto que determina a queima completa como único método para destruir entorpecentes apreendidos e plantações ilícitas. Pela proposta, a destruição deve ser gravada em vídeo com registro de geolocalização.
2: Na avaliação de André Fernandes, métodos atuais como enterramento não garantem a destruição total dos materiais apreendidos. Para o deputado, a incineração evita que drogas e lavouras voltem ao mercado ilegal por falhas no descarte policial.
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1: Justiça.
3: Aprovaram um projeto que esclarece a atuação do Ministério Público em pedido de pensão alimentícia. A repórter Paula Bittar explica os detalhes.
6: A Comissão de Constituição e Justiça da Câmara aprovou uma proposta que inclui no Estatuto da Criança e do Adolescente uma regra autorizando o Ministério Público a pedir judicialmente pensão alimentícia em favor de crianças e adolescentes. Pela proposta, isso poderá ocorrer mesmo que os pais continuem exercendo seus direitos e deveres legais em relação ao filho, que a criança ou adolescente não esteja em situação de risco e que exista defensoria pública na comarca. O objetivo é transformar em texto legal um entendimento que já é adotado pelo Superior Tribunal de Justiça. A relatora na CCJ, deputada Maria Arraes, do PSB de Pernambuco, destacou que a proposta não traz uma inovação substancial, mas confere maior precisão ao texto legal ao incorporar orientação jurisprudencial já consolidada, promovendo segurança jurídica jurídica, uniformidade interpretativa e previsibilidade na atuação dos órgãos responsáveis pela tutela dos direitos infanto-juvenis. De acordo com o Estatuto da Criança e do Adolescente, o Ministério Público pode promover ações de alimentos em favor de crianças e adolescentes, mas a lei não explicita que essa atuação independe da situação familiar da criança ou adolescente, da existência de situação de risco ou da disponibilidade da Defensoria Pública. A autora do projeto, deputada Laura Carneiro, do PSD do Rio de Janeiro, explicou que parte da doutrina tem uma visão distorcida sobre o tema e seu objetivo foi deixar a regra bem clara.
7: O Ministério Público precisa poder pedir alimentos quando eles são de interesse do menor, quando as crianças estão em vulnerabilidade, quando as crianças precisam dessa ajuda do Estado. Na prática, o que a gente faz é colocar agilidade numa rede de proteção que é muito importante para as crianças. Porque a gente sabe que a justiça tem o seu próprio tempo, ela demora, mas a fome, essa não tem tempo.
6: A proposta, que inclui no Estatuto da Criança e do Adolescente uma regra autorizando o Ministério Público a pedir judicialmente pensão alimentícia em favor de crianças e adolescentes, pode seguir agora para a análise do Senado, a menos que haja recurso para votação antes pelo plenário da Câmara. Da Rádio Câmara de Brasília, Paula Bittar.
1: Ciência e tecnologia.
2: Aliel Machado, do PV do Paraná, defende a regulação e o combate ao abuso de poder de grandes empresas de tecnologia. Ele explica que a ideia é permitir que o governo federal imponha regras de transparência e evite privilégios para produtos das próprias plataformas.
3: Aliel Machado argumenta que o mercado digital exige uma área especial dentro do Conselho Administrativo de Defesa Econômica para proteger o direito do consumidor. Ele ressalta que as regras devem focar apenas nas chamadas Big Techs, garantindo mais espaço para pequenos concorrentes.
2: Doutor Ismael Alexandrino, do PSD de Goiás, quer estabelecer diretrizes mais rigorosas para a classificação indicativa de desenhos e animações digitais. A proposta obriga emissoras e serviços de streaming a barrar produções com cenas de violência, humilhação ou duplo sentido.
3: Doutor Ismael Alexandrino lembra que o uso indiscriminado de telas por bebês e crianças pequenas traz prejuízos ao desenvolvimento cognitivo e emocional. Ele defende que as plataformas de vídeo auditem seus catálogos sob pena de multas milionárias e suspensão da empresa.
2: Pastor Eurico, do PSDB de Pernambuco, cobra do governo explicações sobre denúncias de interferência na eleição do Conselho Regional dos Técnicos Industriais da Terceira Região. Ele quer saber se o Ministério da Ciência, Tecnologia e Inovação apoiou uma das chapas concorrentes em Pernambuco e na Paraíba.
3: Pastor Eurico pede detalhes sobre agendas, manifestações públicas e uso de recursos do Ministério em favor de candidatos. Segundo o parlamento, denúncias apontam quebra dos princípios da impessoalidade, neutralidade, além de possível abuso de poder político.
1: Direitos humanos.
2: Comissão aprova projeto que obriga as escolas a comunicarem suspeitas de trabalho infantil ao Conselho Tutelar. A reportagem é de Agui Pontes.
8: A Câmara dos Deputados debate fazer com que as escolas sejam obrigadas a comunicar ao Conselho Tutelar suspeitas de trabalho infantil. A proposta, apresentada pelo deputado Amon Mandel, do Republicanos do Amazonas, insere a mudança no Estatuto da Criança e do Adolescente. Segundo a proposta, já aprovada pela Comissão de Educação, a suspeita ou comprovação da prática de trabalho infantil precisa ser apontada pela instituição de ensino, especialmente se envolver uma criança de até 12 anos. A Constituição já prevê o contato da escola com o Conselho Tutelar, em caso de maus tratos ou faltas excessivas e injustificadas à escola. Segundo a relatora na comissão, deputada Franciane Baier, do Republicanos do Rio Grande do Sul, a escola é estratégica para dar esse primeiro alerta.
9: A escola é muitas vezes o primeiro lugar onde os sinais de exploração aparecem. E ao tornar essa obrigação expressa na lei, damos mais agilidade para que o Conselho Tutelar seja acionado e as medidas de proteção sejam tomadas erradas o quanto antes.
8: A Constituição proíbe o trabalho para menores de 16 anos, salvo na condição de aprendiz, que o jovem pode desempenhar a partir dos 14 anos. Segundo um estudo recente do Fórum Nacional de Prevenção e Erradicação do Trabalho Infantil, 1.650.000 crianças e adolescentes estão tendo sua força de trabalho explorada no Brasil. A proposta que prevê a denúncia do trabalho infantil pelas escolas ao Conselho Tutelar será analisada pela Comissão de Previdência, Assistência Social, Infância, Adolescência e Família. Da Rádio Câmara de Brasília, Agui Pontes.
3: Márcio Alvino, do PL de São Paulo, enaltece o trabalho da APAE, Associação de Pais e Amigos dos Excepcionais, na inclusão e na defesa dos direitos das pessoas com deficiência. Ele ressalta a atuação de profissionais, voluntários e famílias no apoio a milhões de brasileiros.
10: Márcio Alvino defende o fortalecimento das APAEs por meio de mais recursos e de políticas públicas voltadas às pessoas com deficiência. Vice-presidente da Frente Parlamentar em Defesa das APAEs, o deputado reafirma o compromisso de apoiar as instituições presentes em todo o país.
1: Educação.
3: O projeto de Geraldo Mendes do União do Paraná prevê o abono de até 3 dias de faltas escolares por mês para alunas com deficiência durante o período menstrual. A medida dispensa atestado médico, bastando a notificação da família à instituição de ensino.
10: Geraldo Mendes argumenta que dores intensas tornam a frequência escolar dolorosa para muitas adolescentes com deficiência. Para ele, a dispensa de laudo mensal evita filas desnecessárias nos postos de saúde e assegura o direito à educação sem reprovação por falta.
3: Fomentar o hábito da leitura e ampliar o financiamento de bibliotecas públicas é o objetivo de projeto de Amaro Neto, do PP do Espírito Santo. O texto permite que empresas e pessoas físicas usem deduções no imposto de renda para apoiar a compra de livros, feiras literárias e acervos digitais.
10: Amaro Neto argumenta que o país ainda enfrenta gargalos no acesso à literatura e na preservação de espaços culturais. Ele diz ainda que a proposta

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1: 8 horas em ponto.
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1: 8:31.
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1: 9:02.
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